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2: 6:39.

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1: 6h41.
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0: 6h41.

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1: São 7h14.
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0: 721.
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0: 721.

maravilha, são 7h26, minha gente, vou mandando nessa segunda-feira, segundou dia 5 de outubro e ontem teve eleição, né, pessoal? Eleição cerrada, né? Que maravilha, maravilha. Vamos aguardar agora o segundo turno, hein? O segundo turno é 3 semanas, né? Dia 25, né? É. Tá aí. Maravilha, maravilha, hein? Bom, então vamos fazer o seguinte. Tá aí os homens? Vamos derrubando mais música aí. Tô nem aí se hoje é segunda-feira, se ontem teve eleição. Eu quero escutar o milionário Zé Rico, o Coração de Pedra. O Tião Carreira e Pardinho. E o Goiano, hein? Goiano e Paranaense. A coisa tá feia. O Mato Grosso e Matias, irmãos de sangue. Belmonte, Amaraí, Incompreensão.

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2: É, tá cedo ainda, 7h29.

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1: 7:34.

0: Oh, beleza, 7h39.
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0: 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Eleições agora, 7h41.
3: Que maravilha, e vamos nós, pessoal, vamos mandando essa coisa aqui. Aqui descansa, carrega umas viajadas. Nesta segunda-feira, dia 5 de outubro. Já tá nublado também esse ano aqui. Vixe, uma coisa, tá passando rápido, hein? Ai, ai. Mas aqui, vamos andando aí, mandando também aquele bom dia pra você. Aí no sítio, na chácara, estância, fazendaiada aí, um abraço. Muito bom dia. Muito obrigado pela audiência, né? E que audiência, maravilha mesmo. E vamos de música, né? É, vambora, vamos com Belmonte Amaraí, Perdido de Amor. Uhum, isso que é uma perdição. Tinha um Carreira e Pardinho à mão do tempo. Só modão, rapaz. Milionário Zé Rico, Tribunal do Amor. Eita, 7h40 e quanto aí, 7h43?

Maravilha, pessoal, tem que ir embora, hein? É, chegando ao final da Alvorada Lençoense. Obrigado a todos que nos acompanharam. Na sequência, Alessandro com Manhã Mais, outro programaço, minha gente. Tchau, pessoal. E até lá.

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3: 8 e 1.

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1: Eleições. Os eleitores paulistas escolheram ontem, domingo, os 94 deputados estaduais que vão representar a população na Assembleia Legislativa de São Paulo, a Alesp, pelos próximos 4 anos. A disputa teve cerca de 23 milhões de votos válidos e 3 milhões de votos brancos e nulos. As abstenções bateram recorde. Mais de 7 milhões de pessoas deixaram de comparecer às urnas, o equivalente a aproximadamente 22,5% dos 34 milhões e 100 mil eleitores aptos a votar no estado. O PL foi o principal vencedor na disputa para a Assembleia Legislativa, elegendo 27 deputados estaduais, quase um terço das cadeiras da casa. A legenda foi impulsionada pela votação recorde de Eduarda Campobiano, que recebeu 1 milhão 950 mil votos, se tornando a candidata mais votada dessa eleição. Na oposição, o PT elegeu a segunda maior bancada da Alesp, impulsionado pela expressiva votação de Eduardo Suplicy, segundo o deputado estadual mais votado do estado. O partido elegeu 16 parlamentares, mas perdeu uma cadeira em relação à composição da legislatura que se encerra. Já o PSOL consolidou-se como a terceira força da Assembleia e ampliou sua presença ao eleger 9 deputados estaduais. Confira agora a lista dos 10 deputados estaduais eleitos mais bem votados por São Paulo: Eduarda Campobiano, do PL, Eduardo Suplicy, do PT, Sofia Favero, do PSOL, Carlos Gianazzi, do PSOL, Paula da Bancada Feminista, do PSOL, Giovanni Sanches, do PL, Rogério Lins, do POD, Tenente Coimbra, do PL, Rafa Minato, da Missão, e Danilo Juan, do PP. Candidato a deputado estadual por Lençóis Paulista, o ex-prefeito Prado, do MDB, teve 41.648 votos. Só em Lençóis Paulista, o ex-prefeito obteve 20.441 votos. Em segundo lugar, ficou Dani Alonso, do PL, com 2.647 votos. Em Lençóis ainda, o deputado federal mais bem votado foi Lucas Pavanato, do PL, com 6.910 votos. Aliás, Lucas Pavanato de Oliveira, do PL, de 28 anos, nascido em Sorocaba, foi o deputado federal mais votado da história de São Paulo. Com pouco mais de 99% das urnas apuradas no estado, ele atingiu a marca de 3 milhões de votos conquistados. Um bom dia a todos. Mais informações sobre eleições, logo mais em um novo boletim de notícia. Continue agora com a programação da Difusora.
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6: Aí, meu compadre, vou falar pra ela agora. Agora.

0: 9:20.
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0: 9:24.
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1: Eleições. Em uma eleição presidencial marcada pela consolidação da polarização entre bolsonarismo e petismo, o senador Flávio Bolsonaro, do PL, e o presidente Luiz Inácio Lula da Silva, do PT, vão disputar o segundo turno das eleições presidenciais no próximo dia 25 de outubro. A confirmação que haverá segundo turno foi anunciada pelo Tribunal Superior Eleitoral ontem domingo, às 20 horas e 56 minutos, quando 96,78% das urnas já tinham sido apuradas. Àquela altura, Flávio Bolsonaro tinha 47,39% dos votos e Lula tinha 44,74%. Às 22 horas e 10 minutos, conforme o TSE, Flávio estava com 47,07%, mais de 56 milhões de votos. Já Lula estava com 45,12%, mais de 53 milhões e 700 mil votos. Em Lençóis Paulista, Flávio Bolsonaro teve 26.942 votos, enquanto Lula, 8.014 votos. Se Flávio for eleito, tomará posse aos 45 anos no dia 5 de janeiro de 2027, na cadeira ocupada por seu pai, Jair Bolsonaro, entre 2019 e 2022. Se vencer, Lula assumirá o quarto mandato aos 81 anos e será o primeiro brasileiro a presidir o país por 4 vezes. Flávio e Lula deixaram para trás Augusto Cury, Renan Santos, Ronaldo Caiado, Romeu Zema, Edemilson Dias, Hertz Dias, Samara Martins, Nilson Grassi, Clariana Barão e Rui Costa Pimenta. Mais informações logo mais em um novo boletim de notícia. Continuem com a programação da Difusora.
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1: 10:21.
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1: Olá, bom dia, ouvinte difusora.
2: Bom dia, Nilton. Bom dia a todos aí.
3: Bom dia.
4: Bom dia.
1: É hora de falarmos de esporte. E o assunto é futebol. E todo mundo sabe, aqui, quando a bola rola, apita aí. E a gente começa falando sobre a força feminina no esporte. É Campeonato Brasileiro, Brasileirão.
5: Campeonato Brasileiro.
1: Pode comemorar que o título é delas.

0: Sim, o tricolor paulista, as meninas do São Paulo quebraram a sequência do Corinthians e conquistaram o título do Brasileirão Feminino pela primeira vez. Foi sábado, onde o time tricolor segurou um empate em 1-1 e sagrou-se campeão após vencer o jogo de ida por 2-1. As meninas do São Paulo participaram de todas as semifinais desde 2022. O time chegou à final em 2024, mas perdeu justamente para o Corinthians, com derrotas por 3-1 e 2-0. Agora, deu troco na rival, que era a atual hexacampeã e tem 7 conquistas na história.
1: Em qualquer que seja o lugar, a mulher tem que ter seu espaço preservado e respeitado e cada vez mais procurar valorizar o trabalho de todas vocês mulheres.
0: E ainda falando sobre Campeonato Brasileiro, Brasileirão. Vamos falar agora sobre os meninos e o Campeonato Brasileiro da Série B. É a 31ª rodada do Campeonato Brasileiro da Série B. Encerrada no último sábado, ficou assim, ó. Atlético 1, Sport Recife 2, Novo Horizontino 3, Goiás 0, São Bernardo 3, CRB 1, Londrina 0, Criciúma 2, Juventude 3, Operário 0, Fortaleza 1, Náutico também 1, Avaí 0, Ceará 1, Atlético Goianiense 2, América de Minas 0, Cuiabá 2, Ponte Preta Macaca 0, Botafogo de Ribeirão Preto 0, Vila Nova 1. E com esses resultados, o Vila Nova voltou a ser líder com 57 pontos, à frente do Juventude com um ponto a mais. O Juventude tem 56. Se hoje terminasse o campeonato, Vila Nova e Juventude estavam classificados para a Série A do Brasileirão do ano que vem. Quanto aos paulistas, o Novo Horizontino segue lá triscando a liderança, está em terceiro com 54 pontos. O São Bernardo agora é 11º com 45. O Botafogo de Ribeirão Preto ainda continua estagnado em 16º com 35, enquanto a Macaca, a nossa querida Ponte Preta, só tem 13 pontos já garantida na Série C do ano que vem.

0: Olá em Campo, vamos falar agora sobre Campeonato Paulista.
1: Campeonato Paulista.
0: Mas é aquele nosso, sou do interiorzão. É Copa Paulista 2026. Já temos os finalistas, com União São João de Araras vencendo o Grêmio Prudente por 2-1. E agora União São João está na final. E sobre a disputa entre São José e Noroeste, o São José levou a melhor. Na noite do último sábado, recebeu o Norusca, a maquininha de Bauru, no Martins Pereira, em São José dos Campos, e conquistou a classificação ao vencer por 1-0 com gol no finalzinho. Na partida de ida, os times haviam empatado em 1-1. O único gol da classificação da partida aconteceu aos 44 minutos do segundo tempo, quando todo mundo já esperava pelos pênaltis. Após cobrança de escanteio e desvio de cabeça, a bola ficou viva e o Wesley Rodrigues completou de cabeça para a festa de mais de 8 mil torcedores que marcaram presença. Esta será a segunda final do São José na Copa Paulista. Em 2023, o time perdeu o título para a Portuguesa Santista. Na grande final, o São José brigará com o União São João pelo título. O adversário venceu o Grêmio Prudente mais cedo por 2-1 após empatar sem gols no jogo de ida. Lembrando, os times garantiram já um calendário nacional para o ano que vem. O campeão agora pode escolher uma vaga na Série D do Campeonato Brasileiro ou na Copa do Brasil. O vice vai ficar com a vaga restante. Quem vence, escolhe. Mas uma coisa é certa, tanto Grêmio Prudente quanto o time do São José já estão no calendário nacional do futebol de 2027. Parabéns às equipes. E por enquanto é isso. Você segue com sua vida e eu sigo com a minha aqui. Mas todo mundo curtindo a Difusora, seu primeiro amor da cidade. Lembre-se de baixar o nosso aplicativo. Está na internet e é de graça. Eu volto logo mais ao meio-dia para falar sobre Seleção Brasileira, nossa amarelona. E também Fórmula 1.
2: Não é brincadeira, não.
3: 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Vamos pra diante, que é pra diante que o cara canta, queridos ouvintes. E assim nós vamos. Ai, meu
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1: 11:21.
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1: Olá, boa tarde, ouvinte Difusora.
2: Boa tarde a todos.
3: Boa tarde, boa tarde.
4: Boa tarde.
1: É hora de falarmos de esporte e a gente começa acelerando. É isso, Fórmula 1. Pois é, amantes da velocidade, a primeira corrida de Fórmula 1 no circuito de Sepang em 9 anos começou com uma série de contratempos no último domingo. Cerca de 1 hora e meia de temporais, falhas mecânicas e indecisão antes mesmo da largada. Mas apesar dos problemas, o GP do Bahrein na Malásia seguiu e teve Max Verstappen como vencedor após 15 GPs de jejum do holandês. Kimi Antonelli e Lewis Hamilton completaram o pódio, enquanto Gabrielzinho Bortoleto ficou só em 18º. E deu no que deu, né, galera? Max Verstappen conquistou, enfim, sua primeira vitória em 2026 e findou a segunda maior seca da carreira. O holandês não subia ao topo do pódio desde o GP de Abu Dhabi em 2025, última etapa do campeonato passado. Ele também levou o motor Ford ao primeiro triunfo no retorno da fabricante na Fórmula 1, encerrando uma espera de 23 anos desde a vitória de Giancarlo Fisichella com a Jordan no Brasil em 2003. O triunfo, segundo dele, no circuito de Sepang, veio justamente na pista que também havia colocado fim ao maior jejum de vitórias de sua carreira. Na ocasião, foram 30 GPs entre Espanha em 2016 e a vitória na própria Malásia em 2017. O tetracampeão agora chega a 72 conquistas na carreira. E sobre o brasileiro Gabriel Bortoleto, ele começou a corrida entre os 10 primeiros, mesmo largando com pneus slick e trocando depois pelos intermediários. As várias paradas dos rivais ajudaram o brasileiro a ganhar posições, mas um toque em Carlos Sainz na relargada da 13ª volta lhe rendeu uma punição pesada de 10 segundos. Após cumpri-la, ele perdeu terreno e ficou fora da briga por um resultado melhor. Fazer o quê? Não foi dessa vez, né, Gabriel Bortoleto, mesmo aí largando em 10º. Agora a Fórmula 1 retorna só no próximo final de semana, dia 11 de outubro, com o GP de Singapura. A etapa no circuito de Marina Bay será válida como a 17ª da temporada. E agora, saindo das pistas, indo para o campo gramado, vamos falar de futebol. E todo mundo sabe aqui, quando a bola rola, apita aí. É, e o nosso tema principal é ela, a nossa amarelona.
0: Brasil!
1: É isso, gente. O Brasil, a seleção brasileira masculina de futebol, encerrou a super data FIFA com goleada no estádio Vivekananda, Yuba, Bharati, Krihangan, em Calcutá. A seleção brasileira não enfrentou dificuldades e venceu a Índia por 4-0 com gols de Estevão, Pedro e Samuel Lino 2 vezes. O próximo compromisso do time de Carlo Ancelotti será no dia 14 de novembro contra o Japão e no dia 17 contra a seleção de Singapura. As 2 partidas serão realizadas no Estádio Nacional de Singapura. Bom, logo depois da partida, o técnico, o Mr. Carlo Ancelotti, falou a respeito do resultado e também dos próximos confrontos e convocações. Vamos ouvir aí o Mr. Ancelotti.
5: Eu acho que saímos deste período com boa sensação, porque os jogadores fizeram muito bom, outros podem fazer melhor, porque cada jogador tem seu carácter. Ao final saímos satisfeitos, e também se, não importa que nível de jogo vamos a ter, importa para nós preparar bem o jogo, tentar de fazer o melhor, tendo em conta todas as condições que, como sempre, são optimais. Como disse, é um período interessante, tenho ideia muito mais clara para a próxima convocação. Obviamente não vamos a mudar muito, mas quero ver outros jovens que não estavam listos nesta data para a próxima data.
1: Tá aí as palavras do técnico da seleção brasileira masculina de futebol, já avisando aí o próximo compromisso, dia 14 de novembro contra o Japão, próxima data FIFA, e também o dia 17 contra a seleção de Singapura. É a seleção brasileira masculina de futebol. E ainda falando da amarelona, também teve goleada da nossa amarelinha. É, a seleção brasileira sub-20 encerrou a data FIFA com uma atuação dominante e uma goleada de 4-0 sobre o México. Foi no último domingo, na Pinatar Arena, em San Pedro del Pinatar, na Espanha. Depois de vencer a Dinamarca e os Estados Unidos, a equipe comandada por Paulo Vitor confirmou o terceiro triunfo consecutivo na série de amistosos. Os gols da partida da Amarelinha contra o México foram marcados por Heitor Bruninho, Luca Meirelles e João Ananias. E foi assim, com a vitória, o Brasil terminou a passagem pela Espanha com 100% de aproveitamento. Goleou a Dinamarca 4-1, venceu os Estados Unidos 2-1.

0: 2-0 e fechou a série com um expressivo 4-0 em cima del México. E ainda com a bola em campo, vamos falar agora sobre a força feminina no esporte. É, a seleção brasileira feminina de futebol começou a se apresentar em Porto Alegre para a data FIFA de outubro, que contemplará dois amistosos com a Argentina. O técnico Arthur Elias desembarcou no Rio Grande do Sul no último sábado, após acompanhar a final do Brasileirão Feminino entre São Paulo e Corinthians, no Morumbis, onde as meninas do São Paulo levantaram o caneco.
1: São Paulo!
0: A zagueira Marisa foi a primeira atleta a chegar na manhã do domingo. Ainda na tarde se apresentaram Kailane, Raíssa Bahia, Bia Zanerato, Tainá Maranhão, Kiane e Marília. Também chegaram as atletas que disputaram a decisão do Campeonato Brasileiro: Duda Sampaio, Thaís Ferreira, Johnson e Jaque, vice-campeãs pelo Corinthians. E Tayla e Carlinha, campeãs pelo São Paulo. As demais convocadas estarão reunidas até amanhã, terça-feira. O Brasil enfrentará a Argentina em duas oportunidades. O primeiro jogo está marcado já para o próximo sábado, dia 10, às 16h30, no Beira Rio, em Porto Alegre. Já a segunda partida será no dia 13 de outubro, 8h30 da noite, na Arena Pernambuco, em Recife. E por enquanto é isso, pessoal. Uma ótima tarde para todo mundo, uma boa semana. Que seja uma semana abençoada de muitas realizações e coisas bacanas, legais, nessa semana de pagamento, tá bom? Você continua agora com a programação da Difusora. Eu volto logo mais em um novo boletim de notícia. 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É a Difusora, nosso primeiro amor da cidade.
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3: Meio-dia e 21.
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1: Meio-dia e 41.

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1: Eleições. A eleição não termina quando a votação é encerrada. Ela se completa quando a vontade soberana do eleitorado é conhecida e respeitada. A declaração do presidente do Tribunal Superior Eleitoral, ministro Cássio Nunes Marques, marcou o encerramento da apuração do primeiro turno das eleições de 2026 neste domingo. Ainda segundo Cássio Nunes Marques, o sistema de alertas de desinformação eleitoral registrou uma redução de aproximadamente 86% nas denúncias relacionadas exclusivamente à integridade do processo eleitoral e à possível supressão do voto. Entre 1º de agosto e a véspera da votação de 2022, foram contabilizadas 18.487 denúncias. No mesmo período desse ano, foram 2.604. Dados do Ministério da Justiça e Segurança Pública apresentados durante o pronunciamento ontem do ministro registraram 907 crimes eleitorais em todo o país e a apreensão de mais de R$ 626 mil. As ocorrências mais frequentes foram boca de urna, com 311 registros, e propaganda eleitoral irregular, com 272. Uma boa tarde a todos. Mais informações sobre as eleições desse ano, logo mais em um novo boletim de notícia. Continuem com a programação da Difusora.
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1: Eleições. Tarcísio de Freitas, do Republicanos, foi reeleito governador de São Paulo ontem, ao derrotar Fernando Haddad do PT pela segunda vez consecutiva em uma eleição estadual, com 62,85% dos votos válidos contra 36,22% de Haddad. O governador mantém o comando do estado mais populoso do país para o novo mandato. O resultado foi confirmado às 19 horas e 39 minutos, com 90% das urnas apuradas pelo Tribunal Regional Eleitoral. Em 2026, os dois repetiram a disputa de 2022, mas em uma configuração diferente. Se há 4 anos, Tarcísio e Haddad precisaram avançar ao segundo turno para decidir a eleição, dessa vez os dois chegaram à reta final do primeiro turno como os principais nomes da corrida, sem outro candidato com representatividade no Congresso Nacional disputando a eleição com eles. O resultado foi uma campanha de primeiro turno com características de segundo turno. Em Lençóis Paulista, Tarcísio de Freitas teve 28.504 votos, enquanto Haddad teve 6.746 votos. Tarcísio tem 51 anos, é natural do Rio de Janeiro e foi ministro da Infraestrutura do governo Bolsonaro. Mais informações logo mais às 16h no plantão de polícia. Continuem com a programação da Difusora.
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1: Talvez seja bom partido final.

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no plantão de polícia. Homem é preso após dar uma facada na cabeça da companheira e ameaçar matar o filho dela. E mais de 100 mil reais em multas são aplicadas durante operação de trânsito. A maioria por recusar-se a passar pelo bafômetro. Daqui a pouco.

Olá, hoje é segunda-feira, dia 5 de outubro de 2026. Você confere agora no plantão de polícia. Ontem, um motorista de 27 anos acabou preso em flagrante após dar uma facada em sua companheira, uma auxiliar de limpeza de 34 anos. Foi pelo bairro da Secap, por volta de 18 horas e 33 minutos, onde pela rua Adriano da Gama Curi, relata a vítima que convive com o agressor há cerca de 3 anos e que o relacionamento ultimamente estava conturbado. E no dia anterior, ou seja, na quinta-feira passada, era por volta das 17 horas, quando durante mais uma discussão, o companheiro, em posse de uma faca, a golpeou na cabeça, causando um corte profundo. Após a lesão corporal, o homem não permitiu que a mulher procurasse um atendimento médico adequado e a ameaçou, dizendo que se ela acionasse a polícia, mataria seu filho. E depois do ocorrido, o canalha teria retornado para casa com uma faca e teria novamente voltado a ameaçá-la. Não suportando mais as ameaças e temendo pela vida do filho, a vítima tomou coragem e ligou para a polícia através do 90. E enquanto era elaborado o boletim, o agressor apareceu por lá, bêbado, como se nada tivesse acontecido, mas foi abordado e submetido à revista pessoal. Com ele, nada de ilícito foi localizado e ainda tentou justificar o injustificável, que o golpe de faca dado na esposa era porque estava bêbado e durante uma discussão lesionou a companheira com uma faca. Dada a voz de prisão em flagrante, o covarde foi conduzido à delegacia da mulher em Bauru, onde permaneceu preso. Já a vítima, conduzida à UPA, recebeu apenas um curativo, não sendo possível a sutura, devido ao tempo que já havia se passado entre o golpe de faca recebido na cabeça e o atendimento médico. Na última sexta-feira, a Polícia Militar de Lençóis registrou ao menos 2 acidentes de trânsito. O primeiro foi por volta das 15 horas e 30 minutos na Vila Ubirama. E segundo a condutora, uma senhora aposentada de 77 anos, ela trafegava com seu veículo Nissan March pela rua Castro Alves. E quando foi atravessar a Avenida Castelo Branco, não percebeu a aproximação de uma motocicleta Honda CG-160, que vinha subindo a avenida, e acabou cortando sua preferencial, fazendo com que o mesmo colidisse a moto dele contra a frente do seu carro. Apesar dos danos, o piloto da moto não se feriu. Já o segundo acidente foi por volta das 18 horas da sexta-feira pelo bairro da Secap. Segundo um supervisor de 56 anos, morador da Vila Antonieta, ele seguia pela Avenida Origines Lessa, sentido bairro, e no momento em que chegou na esquina com a Avenida Carlos Drummond de Andrade, um veículo que estava à sua frente sinalizou que ia virar à esquerda, onde, ao ultrapassá-lo pela direita para continuar subindo, foi quando um veículo Volkswagen Virtus

que seguia pela Carlos Drummond, avançou, pare e colidiu contra seu carro. Também nesse caso, apesar dos danos, não houve vítimas. E por falar em trânsito, na sexta-feira à noite, durante uma operação de trânsito em Lençóis Paulista, que contou com a Polícia Militar, a Polícia Civil e o pessoal do Detran, foram lavradas, prestem atenção, R$ 102.677,62 em multas, R$ 85.106,30 só de recusas por não querer soprar o bafômetro. A operação, segundo apurado pela reportagem do programa Plantão de Polícia da Difusora, começou por volta das 20h24 da sexta-feira e se estendeu até por volta das 3h36 da madrugada do sábado, em duas avenidas. A Avenida Prefeito Jacomo Nicolau Pacola, próximo à Casa China, e a Avenida Jacomo Augusto Pacola, onde, segundo o balanço, foram abordados 498 condutores, sendo 409 automóveis e 89 motocicletas. Também foram oferecidos teste do etilômetro ou bafômetro a todos os condutores abordados, com 69 autuações, sendo confeccionados 15 termos de recolhimento de veículos, com 12 automóveis e 3 motocicletas apreendidas. Foram 5 notificações por conduzir o veículo sem possuir CNH ou permissão provisória, uma notificação por conduzir veículo com a CNH cassada, 2 notificações por permitir que pessoa não habilitada tomasse posse do veículo automotor e passe a conduzi-lo em via pública, uma notificação por permitir que pessoa com a CNH cassada tome posse do veículo automotor e passe a conduzi-lo em via pública, uma notificação por dirigir sob influência de álcool, 29 notificações por recusar-se a ser submetido a teste, exame clínico, perícia ou outro procedimento que permita certificar influência de álcool ou outra substância psicoativa, 2 notificações por portar no veículo placas de identificações em desacordo com as especificações e modelos estabelecidos pelo CONTRAN, 16 notificações por conduzir o veículo que não esteja registrado ou devidamente licenciado, 4 notificações por conduzir o veículo em mau estado de conservação, comprometendo a segurança, 2 notificações por conduzir o veículo com equipamento do sistema de iluminação e de sinalização alterados, 1 notificação por conduzir o veículo com equipamento obrigatório em desacordo com o estabelecido pelo CONTRAN, 2 notificações por deixar de manter acesa a luz baixa quando o veículo estiver em movimento e, finalmente, 1 notificação por dirigir o veículo utilizando-se do telefone celular. E essas foram as informações de hoje do Plantão de Polícia.

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1: Eleições. Guilherme Derrite, do PP, e André do Prado, do PL, foram eleitos senadores por São Paulo. O resultado foi divulgado pelo Tribunal Regional Eleitoral às 19h30 de ontem, domingo. Com 99,99% das urnas apuradas, Derrite tinha 30,59% dos votos, ou seja, 13.271.916 votos, enquanto André do Prado, 29,28%, ou seja, 12.701.161 votos. Já Simone Tebet, do PSB, tinha 19,23%, 8.342.013 votos, e Marina Silva, do Rede, 18,12%, 7.861.529 votos. Derrite chega ao Senado após gestão na segurança de São Paulo, marcada por alta da letalidade policial e redução de indicadores criminais. Em Lençóis Paulista, ele recebeu 26.663 votos. André do Prado, eleito senador por São Paulo, após campanha apoiada por Tarcísio e Flávio Bolsonaro, teve em Lençóis Paulista 26.479 votos. Desde o início da campanha, a disputa pelas duas cadeiras em jogo foi uma das mais acirradas da eleição paulista e se concentrou em dois grupos políticos. De um lado, Derrite e Prado contavam com o apoio de Tarcísio de Freitas e do senador Flávio Bolsonaro. Do outro, as ex-ministras Marina Silva e Simone Tebet integravam a chapa do presidente Lula e do ex-ministro Fernando Haddad. Ao contrário da corrida pelo Palácio dos Bandeirantes, que teve Tarcísio na liderança com vantagem confortável nas pesquisas durante toda a campanha, a disputa pelas duas cadeiras do Senado permaneceu aberta até os últimos dias. Enquanto Marina e Tebet buscaram vincular suas candidaturas ao governo federal e ao discurso de reconstrução da base governista no Congresso, Derrite e Prado defenderam a eleição de uma bancada alinhada ao campo conservador e crítica ao governo federal. Um bom fim de tarde a todos e ótima semana. Continuem agora com a programação da Difusora. 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É de graça e está na internet.
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Antes, no plantão de polícia. Homem é preso após dar uma facada na cabeça da companheira e ameaçar matar o filho dela. E mais de 100 mil reais em multas são aplicadas durante operação de trânsito, a maioria por recusar-se a passar pelo bafômetro. Daqui a pouco.

Olá, hoje é segunda-feira, dia 5 de outubro de 2026. Você confere agora no plantão de polícia. Ontem, um motorista de 27 anos acabou preso em flagrante após dar uma facada em sua companheira, uma auxiliar de limpeza de 34 anos. Foi pelo bairro da Secap, por volta de 18 horas e 33 minutos, onde pela rua Adriano da Gama Curi, relata a vítima que convive com o agressor há cerca de 3 anos e que o relacionamento ultimamente estava conturbado. E no dia anterior, ou seja, na quinta-feira passada, era por volta das 17 horas, quando durante mais uma discussão, o companheiro, em posse de uma faca, a golpeou na cabeça, causando um corte profundo. Após a lesão corporal, o homem não permitiu que a mulher procurasse um atendimento médico adequado e a ameaçou, dizendo que se ela acionasse a polícia, mataria seu filho. E depois do ocorrido, o canalha teria retornado para casa com uma faca e teria novamente voltado a ameaçá-la. Não suportando mais as ameaças e temendo pela vida do filho, a vítima tomou coragem e ligou para a polícia através do 90. E enquanto era elaborado o boletim, o agressor apareceu por lá, bêbado, como se nada tivesse acontecido, mas foi abordado e submetido à revista pessoal. Com ele, nada de ilícito foi localizado e ainda tentou justificar o injustificável, que o golpe de faca dado na esposa era porque estava bêbado e durante uma discussão lesionou a companheira com uma faca. Dada a voz de prisão em flagrante, o covarde foi conduzido à delegacia da mulher em Bauru, onde permaneceu preso. Já a vítima, conduzida à UPA, recebeu apenas um curativo, não sendo possível a sutura devido ao tempo que já havia se passado entre o golpe de faca recebido na cabeça e o atendimento médico. Na última sexta-feira, a Polícia Militar de Lençóis registrou ao menos 2 acidentes de trânsito. O primeiro foi por volta das 15 horas e 30 minutos na Vila Ubirama. E segundo a condutora, uma senhora aposentada de 77 anos, ela trafegava com seu veículo Nissan March pela rua Castro Alves. E quando foi atravessar a Avenida Castelo Branco, não percebeu a aproximação de uma motocicleta Honda CG-160, que vinha subindo a avenida e acabou cortando sua preferencial, fazendo com que o mesmo colidisse a moto dele contra a frente do seu carro. Apesar dos danos, o piloto da moto não se feriu. Já o segundo acidente foi por volta das 18 horas da sexta-feira pelo bairro da Secap. Segundo um supervisor de 56 anos, morador da Vila Antonieta, ele seguia pela Avenida Origenes Lessa, sentido bairro, e no momento em que chegou na esquina com a Avenida Carlos Drummond de Andrade, um veículo que estava à sua frente sinalizou que ia virar à esquerda, onde, ao ultrapassá-lo pela direita, para continuar subindo, foi quando um veículo Volkswagen Virtus, que seguia pela Carlos Drummond, avançou o pare e colidiu contra seu carro. Também nesse caso, apesar dos danos, não houve vítimas. E por falar em trânsito, na sexta-feira à noite, durante uma operação de trânsito em Lençóis Paulista, que contou com a Polícia Militar, a Polícia Civil e o pessoal do Detran, foram lavradas, prestem atenção, R$ 102.677,62 em multas, R$ 85.106,30 só de recusas por não querer soprar o bafômetro. A operação, segundo apurado pela reportagem do programa Plantão de Polícia da Difusora, começou por volta das 20 horas e 24 minutos da sexta-feira e se estendeu até por volta das 3 horas e 36 da madrugada do sábado, em duas avenidas. A Avenida Prefeito Jacomo Nicolau Pacola, próximo à Casa China, e a Avenida Jacomo Augusto Pacola, onde, segundo o balanço, foram abordados
1.498 condutores, sendo 409 automóveis e 89 motocicletas. Também foram oferecidos teste do etilômetro ou bafômetro a todos os condutores abordados, com 69 autuações, sendo confeccionados 15 termos de recolhimento de veículos, com 12 automóveis e 3 motocicletas apreendidas. Foram 5 notificações por conduzir o veículo sem possuir CNH ou permissão provisória. Uma notificação por conduzir veículo com a CNH cassada. 2 notificações por permitir que pessoa não habilitada tomasse posse do veículo automotor e passe a conduzi-lo em via pública. Uma notificação por permitir que pessoa com a CNH cassada tome posse do veículo automotor e passe a conduzi-lo em via pública. Uma notificação por dirigir sob influência de álcool. 29 notificações por recusar-se a ser submetido a teste, exame clínico, perícia ou outro procedimento que permita certificar influência de álcool ou outra substância psicoativa. 2 notificações por portar no veículo placas de identificações em desacordo com as especificações e modelos estabelecidos pelo CONTRAN. 16 notificações por conduzir o veículo que não esteja registrado ou devidamente licenciado. 4 notificações por conduzir o veículo em mau estado de conservação, comprometendo a segurança. 2 notificações por conduzir o veículo com equipamento do sistema de iluminação e de sinalização alterados. 1 notificação por conduzir o veículo com equipamento obrigatório em desacordo com o estabelecido pelo CONTRAN. 2 notificações por deixar de manter acesa a luz baixa quando o veículo estiver em movimento. E, finalmente, 1 notificação por dirigir o veículo utilizando-se do telefone celular. E essas foram as informações de hoje do Plantão de Polícia.

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Olá, meu povão querido, amante da moda raiz, esteio do artista e orgulho do meu país. 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